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Bom dia, Muliterno, bom dia a você que está ligado na amizade a partir de agora para ouvir o Assim Canta, Muliterno, hoje dia 19 de julho. E este programa tem a responsabilidade dos irmãos Monteiro nessa data de hoje, então. E aqui estamos para levar até você nosso abraço, nosso carinho e o nosso bom dia para você. Depois de ouvir a música aí, Mãe Natureza, agora vamos hoje um programa mais especial, mais voltado para as músicas do nosso Muliterno, nós e o elenco do Muliterno aí. É a música então, Morrer.

Vamos seguindo com o nosso programa Assim Canta Mundo Interno, nesta manhã de domingo, hoje 19 de julho, então, de 2026. Aquele abraço a você que está plugado na amizade e ouvindo o nosso programa Assim Canta Mundo Interno. 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Dia 29 de agosto estaremos então trabalhando nas piscinas do AIF em Ibirares, animando o encontro da família Toffolo. Todo mundo convidado aí. 5 de setembro, data reservada aí para a sonorização do evento da PAI de Mundo Interno, jantar beneficente, tendo como salão paroquial o local. 4 tipos de risotos: risoto de carne, frango, moranga e coração. Valor do ingresso R$50. Após o jantar, haverá bingo. Dia 12 de dezembro, trabalho de sonorização da formatura do pré-B de Mundo Interno. 19 de setembro, jantar baile em Mundo Interno, animação Grupo Cordiona, cardápio churrasco aí, né? É recebido no buffet R$75. Churrasco, pão, bebida, salada e cerveja gelada. E domingo próximo, dia 26, então, festa do Colônia Motorista em Mundo Interno, terceiro costelaço. À tarde estarão no palco aí a Superbanda Os Atuais, Banda Calmão e Os Manuais. Feito o registro aí. Vamos de mais uma música dessa vez, música gravada aí pelos irmãos Monteiro, letra e música nossa, Não Vamos Contar.

Vamos prosseguindo com o nosso programa 50 Boliterno. Hoje, 19 de julho de 2026, hoje tem festa na Vargem Bonita Caseiros, meu amigo Florentino Alves aí, né, que convida o pessoal todo aí para fazer parte dessa festança que acontece hoje na comunidade Vargem Bonita Caseiros, né, que beleza pura, dia 27 de setembro. Então também nós temos a nossa festança em São Miguel Moliterno aí, né, à tarde aí. A animação fica por conta de Rogério Magrão e banda, e também Os Cometas, né? Feito o registro, você aí de Moliterno e região que está a fim de fazer uma academia, procura os proprietários da Academia Mais Vida Pro, aí no centrão de Moliterno, e também tem a Academia Viva Fit, academia localizada no térreo do Salão Comunitário em Moliterno, né? Fala com os proprietários, o Igor e a Chica aí, já resolve o problema, né? Que maravilha, que maravilha. Hoje, como eu falei antes, o programa está mais voltado para as músicas, atendendo um pedido aí muito especial, as músicas gravadas pelos irmãos Monteiros e músicas também do CD A Cincanta Moliterno, no ano de 2000, alguma coisa foi gravada no estúdio Balada em Marau, né? Nem existe mais, mas existia. Nosso amigo Geraldino aí, que já se foi também, né? Pandemia levou muita gente bacana aí. E a música então ficou gravada aqui, Laços de um Olhar. Vamos ouvir.

Vamos seguindo com o nosso programa, assim, Cantamos Literno, programa esse que vai ao ar todos os domingos, com a patrocínio da Secretaria da Educação e Cultura e o Poder Público de Moliterno, aí. É, a próxima música vai aqui do professor Valdir Formaio, aí, o senhor Atílio Busato, que oferece ao senhor Valdemar Busato, é o sobrinho do Atílio, né? E o Valdir diz que deve um churrasco, porque todos os programas é homenageado, esse Valdir Formaio, né? Então deve um churrascão, ele, o Valdemar que falou, e vê com ele aí e marca a data, tá bom, senhor Valdir? Aquele abraço, pessoal, que fica ligado na amizade, ouvindo o programa Assim Canta Moliterno. Você aqui de Davi, você de São Domingos, Vanini, Sirico, Casca, Nova Araçá, Nova Bassano, Bento Gonçalves, Veranópolis, lá em André da Rocha, Lagoa Vermelha, ouve o Assim Canta Moliterno. E aqui deixamos então o nosso abraço, obrigado pela companhia de cada um de vocês. O senhor Atílio tinha pedido a música aí, Baile na Serra, mas vamos pular essa aí, né, senhor Valdir? Vamos fazer, Valdemar, vamos fazer uma a solicitação aqui que foi nos passada para fazer o programa mais voltado para a nossa terra do Moliterno. Então, o amor que eu sonhei para mim aí, na voz do.

Vamos seguindo com o nosso programa, assim canta o Militerno. Vamos pra frente, que pode vir gente. E vem chuva por aí, né? Semana promete chuva, frio, vento e até granizo, né? Tem umas previsões meio complicadas, mas não vai vir, não. Aqui na, não é o homem que manda, né? É quem manda é lá em cima. Então nós não vamos se assustar nunca, né? Vamos ficar aqui de boa, vamos trabalhar, fazer a nossa parte, que tudo vai acontecendo. Tudo vai acontecendo da melhor maneira possível. Quero fazer o registro de aniversário. Na última segunda-feira, dia 13, esteve de aniversário a nossa menina, é a Gabriele Monteiro, né, Gabri? Como é que tá, Gabi? Tudo certo? A filha do meu mano aqui, o Adil. O Adil e a Jocelaine. Então recebe as homenagens dos pais, o Adil e a Jocelaine, do mano Juan, dos avós aí. A avó Tereza, a avó Alcídia, a avó Lourdes, dos padrinhos, tios e primos e amigos. E a Gabi já pagou a festa, né, Gabi? Gabi não falha, né, Gabi? Aquele abraço, um beijo no coração da nossa menina aí, a Gabriele, fez 6 aninhos, né? Já tá estudando, já tá lendo, já sabe até falar inglês, alguma coisa. Não é fácil essa menina aí. Vamos então, como eu falei antes do programa, voltado, uma música gravada por nós, e letra e música nossa, Um Sonhador, gravado no estúdio Balada também. Um Sonhador.

Vamos seguindo com o nosso programa. Assim canta a mulher, hoje 19 de e é de setembro, não é de julho, né? Estamos meio se antecipando aqui. 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Dia 29 de agosto, nós estaremos trabalhando nas piscinas da Associação do Wife, né? Lá em Vireiras, animando festa do Encontro da Família Tofo, dia 5 de setembro. Então, trabalho em sonorização do evento da Pai de Moliterno, jantar beneficente, tendo como salão paroquial o local. Quatro tipos de risoto: carne, risoto de carne, de frango, moranga e coração. Ah, meu Deus, coração, né? Valor 50 pilha após o jantar, virar bingo. Não sei como é que fica pra gurizada aí, não me passaram nada aí, mas deve ter um ingresso especial aí pra 50 pila, né? Eu acho que tá gurizada aí, não sei. Mas é com a diretoria, eu tô mais fora que casca de ovo aí. Dia 12 de dezembro estaremos trabalhando também em Moliterno, fazendo os trabalhos de sonorização com o pré-formatura do pré-B. É onde está lá a nossa menina Gabi se formando, né? Dia 19 de setembro, jantar baile em Moliterno, animação Grupo Cordiona. Cardápio, churrasco, pão, saladas e bebidas diversas aí, né? E a forma do mesmo ano que anterior. É forma de buffet, né? E também temos a Semana Farroupilha que está se aproximando aí. Uma hora dessa salta fora alguma coisa, né? Alguma coisa salta fora aí da Semana Farroupilha. E domingo próximo, dia 26, festa do Colônio Motorista em Moliterno. Terceiro costelaço à tarde, estarão no palco então a superbanda aí, Os Atuais, Banda Calbão e Os Manuais, fazendo a festa aí. Quero mandar um abraço especial ao meu amigo Zalavir Piton. Eita, Zalavir. Ah, recebi um convite muito especial. Sabe que na hora eu fiquei meio assim, né, Zalavir? Mas levei pro lado da brincadeira, né? Mas você me convidou pra mim fazer parte lá da... pra mim participar, vir fazer um lanche. E daí me interessou, né? Fazer um lanche lá na casa da terceira idade, da melhor idade. E no Moliterno, a casa dos idosos, como você quiser chamar, é sempre bem carinhoso, né? Me convidou, eu vou lá sim, Suzana, pode ficar tranquilo, com a horinha dessa aí, é na quarta-feira, né? Me diz certo aí o horário do lanche que eu chego, pra não me atrasar, amigo, só pra não me atrasar. Mas eu irei sim, com o maior prazer do mundo. Obrigado pelo convite, obrigado pelo carinho. A gente sempre se encontra, sempre brinca aí com o pessoal da terceira idade, do Moliterno aí, pessoal bacana, e é onde a gente também já tá se incluindo, né? Temos a família, e queira ou não queira, o tempo vai passando. E os dias passam e a gente chega lá. Que bom que estamos chegando lá, né? Que bom. A música então, professor Zalavira, Dona Rosa, a diretoria, enfim, vocês do grupo aí, nos braços do mundo.

Vamos seguindo com o nosso programa Se Encanta Moliterno, mandar um abraço especial ao pessoal da nossa cidade, nosso município, né? Que está desenvolvendo pra caramba aí, estamos asfaltando até a estrada de ir pra roça agora. Ah, escreve. Quem que disse que não ia chegar um dia? Claro que chegava, né? Estava escrito no papel lá, por que não? É questão de ir atrás, de buscar, de fazer acontecer, né? Tá de parabéns da nossa administração e tá funcionando. Vamos que vamos, não podemos deixar barro na estrada. Pensaram que meio capricho nas pedras aí, nas valetas aí, que é o que nós podemos fazer agora no inverno, abrir as valetas aí, porque o resto é. Temos que esperar, né? Mas vamos que vamos, vamos lidando, vamos fazendo, cada um fazendo sua parte, tudo se ajeita. Nosso bom dia então para você de Moliterno, você da cidade, você do interior, você agricultor, você empresário, você que batalha no nosso município. Nosso obrigado e nosso bom dia pra você. Quero mandar um bom dia pro meu amigo. Eita, o seu Piton ali, né? Seu Claudino Piton. Claudino Piton que tá ligado na amizade, ouvindo ao Se Encanta Moliterno. É um dos líderes da comunidade aí. É o seu Claudino agora. Olha pra eles que tem 18, mas 18, falta só 18 para 200 anos. Né, seu Claudino? Eita, meu amigo velho. Aquele abraço pro senhor. Saúde, felicidade, paz e amor aí, né? Temos que seguir em frente, porque atrás pode vir gente. A música de agora, então, quero oferecer para o povão que está ligado na amizade aí, povão de Biraiaras aí, que é músicas nossas mesmo também, né?

É isso aí, vamos seguindo com o nosso programa. Assim canta Moritiano. Quero mandar um bom dia aí pro meu amigo Celso Vieira, né, Celso? Como é que tá aí? Popular Celcinho, que chamo, né? É, faz parte da nossa comunidade de São Miguel Moritiano. Seguindo, não dá de carona, hein, Nelson? Mais faceira é nós dois. Mais credo, batemos as botas velhas, senão tá um pito de pó, mas o que importa é nós estar de bom, né, Celso? Aquele abraço ao nosso amigo Celso aí, a dona Sinira aí, o seu neto também, o Ed, que estão ligados na amizade, ouvindo o programa Se Encanta Moritiano. O Ed acho que tá dormindo, não dormiu, o velho que tá louco, né? Diz que vai jogar bola de noite, o dia dá até meio-dia no domingo, mas desse evadiu, amigo. Grande amigo aí, o Ed, ele é o goleiro, né? É o goleiro, ele e o Juan aí, peleu aí. É um chute, outro ataque, outro não defende nada, né? É um mais ruim que o outro. O que tu acha da ideia? É, mano, dupla velha, infalível aí. Curizada bacana aí, trabalhando, brincando, vivendo a vida deles e o momento da idade de cada um, né? Nossa, muito obrigado pela companhia de cada um de vocês. Nosso contato é o 99904-9681 ou 99958-3589. Também quero agradecer essa música ao meu amigo Luiz Bife. É, seu Luiz Bife, como é que tá aí? É, o Luiz Bife fica do outro lado do morro, nós subo até a metade, ele veio da outra metade, aí ficamos ali. Ficamos na pendência ali, né? É isso aí, vamos cantar aqui de música que o povo gosta. Música Meu Paraíso.

Vamos seguindo com o nosso programa, se encanta militiano, quero mandar um abraço e o pessoal que mora lá na linha Zuquete, Nova Araçá. Obrigado pela companhia, também tem o pessoal que mora pra cá na chegada ali no no asfalto, ali na beira do asfalto antigo, né, foi um feito desvio ali, né, do Gran Basal ali, é, por ali. É, também pessoas amigas que moram por lá, nosso abraço, obrigado pela companhia. Nosso amigo Gilberto Furlaneto, lá no São Pedro da Birayara, né? Tudo certo aí, meu amigo, velho? Tudo tranquilo, tudo dominado? Vamos que vamos, não podemos mais se aproximar. Vamos aqui com mais uma música, Quem Eu Quero Não Me Ama. Esse é do nosso amigo saudoso Tacílio Soares. Quando eu for pra ir pra cima também, Tacílio, vamos se encontrar, vamos fazer um fuzuê aí que vão mandar nós embora de volta, né? Vamos se encontrar aí pra riba aí. Quando chegar minha vez, né, Tacílio? Daí eu vou por aí, nós vamos fazer aquele tendel aí. Então, no saudoso Tacílio Soares aí.

É isso aí, vamos seguindo com o nosso programa Se Canta no Eterno. Já vamos nos encaminhando aí mais pro lado do final, né? Não esquecendo então que é, domingo que vem, festa do Colônia, motorista em Moliteri. E à tarde no palco, deixa eu ver aqui, no palco a banda Os Atuais, e depois vem o Calmão e vem fechando as porteiras Os Manuais. Que maravilha, pro terceiro costelaço aí de festa do Colônia, motorista. Eu não tenho a programação aqui direito aqui, porque, mas é, eu sei que tem desfile de máquinas de manhã, de carros, benção, missa, é o meio-dia aquele costelaço, e a tarde então, só festança e cerveja gelada. Que maravilha, né? Obrigado aí pela companhia de cada um de vocês. Não esquecendo, 29 de agosto estaremos nas piscinas do IFE em Vireiras, animando festa da família Toffolo, né? Encontrando de família aí, que maravilha, né? E dia 5 de setembro estaremos em Moliterno com o jantar beneficente da PAI, três, quatro tipos de risotos, risoto de carne, frango, moranga e coração, né? 50 pila o ingresso aí, dia 12 de dezembro, trabalho de solenização da formatura do Pré-B em Moliterno. Fica aí nosso contato então, você liga para nós pelo 999049681 ou 999583589. E você que não tem nada para fazer hoje à tarde, vai lá na Varja Bonita. É lá com o nosso amigo Florentino. Ah, que cachorro popular ninão aí. Fazendo a festa lá na Vargem Bonita, Caseiros. Na música de agora e a última do programa.

0: É isso aí, galera. Tudo que começa um dia termina. Terminou assim, canta o Moliterno, nessa manhã de domingo, então 19 de julho de 2026. Fica aqui o nosso abraço, o nosso carinho, a nossa mensagem. Eu desejo de um bom domingo, bom final de semana aí pra você e a sua família. Um abraço, até mais, tchau, tchau.
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3: Aos ouvintes da Amizade, aceitem nosso abraço, nosso carinho, nosso bom dia. Estamos começando mais um programa de Gaita e Viola aqui nas ondas da Amizade 107.3, nesse dia 19 de julho de 2026. E vamos começar o programa de hoje. Vanderlei Gonçalves com a música Me Tirou da Bebedeira.

Já temos um recadinho aqui no programa da Gaita e Viola. Vamos oferecer para Janete Foiato de Oliveira, que será de aniversário terça-feira, dia 21. A minha mana, vai todo o programa de hoje, nossos parabéns e tudo de bom. E tá chegando o Volmir de Oliveira com a música Tchau, Amor.

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2: Vamos seguindo com a parte musical do programa de Gaita e Viola aqui nas Ondas da Amizade. Alberto Lonelli e Onego com a música Baile Campeiro.

E vou mandar o programa hoje pro meu afiliado Mikael Malacarne, que esteve de aniversário dia 10. Vai aos nossos parabéns e muita felicidade e muitos anos de vida. Muito sucesso e muita saúde também. E vamos fazer a música Feiticeira.

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4: Vamos que vamos com o programa de Gaita e Viola aqui nas Ondas da Amizade. Nesse domingo de manhã, começa bem o seu fim de semana ouvindo o nosso programa. E temos um recadinho aí para a cidade de Casca. Os avós Ricardo e Ivone Matiello oferecem o programa de hoje para Tamires Matiello Foiata, que está de aniversário hoje, dia 19. Desejo a elas parabéns, muitas felicidades, muitos anos de vida e tudo de bom. Receba também as homenagens aqui do programa de Gaita e Viola. Vai, um abraço. E está chegando José Arochesque com o Xote dos Bertucci.

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2: Vamos com o programa de Gaita e Viola e temos mais um recadinho. Os pais Joel e Adriana e a mana Laís homenageia Tamires Matialo Foiata, que está de aniversário hoje, dia 19. Desejo a elas parabéns, muitos anos de vida, muita felicidade e muita saúde e tudo de bom. Recebo também as homenagens aqui do programa de Gaita e Viola, o Joel Grande Gaiteiro. Então vamos chamar para se apresentar Joel Foiata e a Laís com a música Vou para Santa Catarina.

temos mais um recadinho aqui no programa de Gaita e Viola. Vamos oferecer para a Lucy de Doné, que está de aniversário quinta-feira, dia 23. Vai aos nossos parabéns e tudo de bom, muita saúde. E está chegando a Avelino Bottesini com a marcha de sua autoria.

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3: Vamos seguindo com a parte musical do programa de Gaita e Viola. E tá chegando Valdecir Fernandes com uma marcha.

E temos mais um recadinho aqui no programa da Gaita e Viola. A mãe Domingas e o mano Márcio das Chagas homenageia a Luciana Espebida das Chagas, que esteve de aniversário dia 17, sexta-feira que passou. Desejo a ela os parabéns, muitos anos de vida, muita saúde, muita felicidade e tudo de bom. Que essa data se repita por muitas e muitas vezes. Vai também um abraço aqui do programa de Gaita e Viola. E vamos fazer a música Ritmo do Amor.

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2: Vamos seguindo com a parte musical do programa e tá chegando esse gaiteiro que vem aí de Guabiju, Domingos Estouco, com a música Matiné.

É isso aí, chegamos ao final de mais um programa de hoje, domingo que vem, às 8 horas, se Deus quiser, estaremos de volta. Uma boa semana, muita saúde. E fique com a música do Doacir Sagim, Mocinha Aventureira, e até domingo que vem.

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Intenções da missa do dia de hoje. Sétimo dia de falecimento de Ângelo Signor. Sétimo dia de falecimento de Ana Paula Souza dos Santos. Oitavo ano de falecimento de Michel de Freitas. Quinto ano de falecimento de Arlindo Batistello. Quarto ano de falecimento de Dário Borim. Nono mês de falecimento de João Batistello de Oliveira. Décimo ano de Julcimar Bregalda. Terceiro ano de Pierina Basti. 11º mês de Aurélio Zanella. 18º ano de João Trentin. 4º ano de Valdir Domingos da Volio. Luiz Lucas Nunes de Moraes. Neiva Von Miller Basti. Arthur Rampão. Carmen Rampão. Osmar Eloy D'Agostini.

Miraciva Soler Vide, Angelina de Sante Lovisão, Serafim e Elvira Longarete, Reinaldo e Delvina Betanin, Avelino e Libera Deon, Delícia Vassoler Pauleto, Dorvalino Longarete e Neuza Longarete, Milton Cristianetti, Ernesto Poçan, Guerino Vassoler e Angelina Spinello Vassoler, Miraci Vassoler, João Ribeiro de Lima, Luiz Rissão, Assunta Campagnaro de Sante, Ari Fabiani, Artemio Fabiani, Padre Artemio Foschiera, Raquel Foschiera, Saliria Mesomo Formaio, Mirella Formaio, Carmelindo e Gema Tibola, Organtino Betanin, Milton Cristianetti, Miguel Sadi da Costa, Geni Buffon Salvalaggio, Júlia e Ernesto Casagrande, Ricieri e Maria Luísa Coronetti, Armelindo Vancini e Gema. Domingo Tibola, José Fiore Mariosa, Genida Lacorte, Adele Marcante, Edi Comunello, Jerônimo e Emma Campagnaro, Gessi Campagnaro, Elza de Fátima Campagnaro, Horaci Campagnaro, Gentília e Hilário Visioli, Eva de Matos Ribeiro e Máximo Ribeiro, Maria Ribeiro Alves, Laurindo de Matos Ribeiro, Luiz de Matos Ribeiro, Daniel Jonatas Ribeiro, Neiva Basti, Fioravante e Gilda Zanella, Cleri Propodoski Zanella, Dionísio José Zanella, Antoninho André Zanella, Fabiano Zanella, Zelinda Zanella, João e Adelina Sebendamini, Severino e Graciosa Boito dos Santos, Antônio dos Santos, Ione Terezinha Arissato, João e Justina Bedim, João e Adelaide Vassoler, Jerônimo e Isa Deon, Quintino Martins Oliveira, Elisa Marcelina Santos Stumpf, José Valdivino dos Santos Oliveira, Benito dos Santos Oliveira, Inês Seben Cantão, sétimo mês de falecimento, Caetano Preto, sexto mês de falecimento, Orestes Aneto Gatto, quinto mês de falecimento. Falecidos das famílias Damini, Garbim, Formaio, Batistello, Mesomo, D'Agostini, Bife, Brescancin, De Sete, Davolio, Deon, De Sante. Falecidos da família de Aurélio e Amália Macello. Falecidos da família de Jerônimo Campagnaro. Falecidos da família de José Campagnaro. Falecidos da família de João Biavati. Falecidos da família de Rocco Canton. Falecidos da família de Mateus Seben. Em honra, Nossa Senhora Aparecida, Santo Antônio, Nossa Senhora das Graças, por graça alcançada, Nossa Senhora Desatadora dos Nós, por graça alcançada, Santa Bárbara, pela saúde, pedindo saúde e paz para as famílias do bairro Centro que recebem a visita da Capelinha de Nossa Senhora do Caravaggio, pelas almas abandonadas. Queremos cumprimentar a todos aqui presentes na nossa Igreja Matriz Sagrada Família e também aos que nos ouvem através da Rádio Amizade FM. Hoje, 16º domingo do tempo comum. Vamos acolher a procissão da entrada com a cruz processional, os proclamadores da palavra, os ministros da Eucaristia e o nosso celebrante Padre Luiz, cantando o canto número 123.

0: Bom dia.
1: Bom dia.
0: Bem-vindos, bem-vindas à Igreja Matriz Sagrada Família, nesse domingo bonito, né? De sol, dia do Senhor, dia em que a comunidade cristã, o povo cristão é convidado a se reunir, a celebrar, a agradecer, a se colocar diante de Deus, agradecendo as graças, as bênçãos que a gente vai recebendo durante a semana, né? Então queremos rezar todas as intenções que foram trazidas até aqui e rezar também com as pessoas, com as famílias da nossa região que estão sempre em comunhão através da Rádio Amizade, com suas intenções, com seus pedidos, com suas preces. Rezemos juntos, em nome do Pai, do Filho e do Espírito Santo. Amém. O Deus da esperança que nos cumula de toda alegria e paz em nossa fé, pela ação do Espírito Santo, esteja convosco.
2: Bendito seja Deus que nos reuniu no amor de Cristo.
3: Irmãos e irmãs, bem-vindos nesta celebração eucarística do 16º domingo do tempo comum. Cristo se utiliza de parábolas para falar sobre o reino dos céus. A imagem clara do joio e do trigo que crescem juntos nos faz rezar sobre o que estamos cultivando em nosso coração. Peçamos, nesta santa liturgia, que nossa fé seja cultivada como o grão de mostarda, para que crescendo se torne abrigo a todos os nossos irmãos na fé.
0: Somos motivados então a fazer o nosso exame de consciência, purificando o nosso coração, o nosso espírito de todos os pecados. Em Jesus Cristo, justo, que intercede por nós e nos reconcilia com o Pai, abramos o nosso espírito ao arrependimento, para sermos dignos de nos aproximar da mesa do Senhor. Senhor, que sois o caminho que leva ao Pai, tende piedade de nós.
2: Senhor, tende piedade de nós.
0: Cristo, que sois a verdade que ilumina os povos, tende piedade de nós.
2: Cristo, tende piedade de nós.
0: Senhor, que sois a vida que renova o mundo, tende piedade de nós.
2: Senhor, tende piedade de nós.
0: Deus Pai Todo-Poderoso, tenha compaixão de nós, perdoe os nossos pecados e nos conduza à vida eterna.
3: Amém. Canto do Glória, número 180.

0: Oremos. Senhor, sede propício a vossos fiéis e benigno, multiplicai neles os dons da vossa graça, para que fervorosos na fé, esperança e caridade, perseverem sempre vigilantes na observância dos vossos mandamentos. Por nosso Senhor Jesus Cristo, vosso Filho, que é Deus, convosco vive e reina na unidade do Espírito Santo, por todos os séculos dos séculos. Amém.
1: Leitura do Livro da Sabedoria. Não há, além de ti, outro Deus que cuida de todas as coisas e a quem devas mostrar que teu julgamento não foi injusto. A tua força é princípio da tua justiça, e o teu domínio sobre todos te faz com todos indulgentes. Mostra a tua força a quem não crê na perfeição do teu poder, e nos que te conhecem, castigas o seu atrevimento. No entanto, dominando tua própria força, julgas com clemência e nos governas com grande consideração. Pois, quando quiseres, está ao teu alcance fazer uso do teu poder. Assim procedendo, ensinastes ao teu povo que o justo deve ser humano, e a teus filhos deste a confortadora esperança de que concedes o perdão aos pecadores. Palavra do Senhor.

0: Da carta de São Paulo aos Romanos. Irmãos, o Espírito vem em socorro da nossa fraqueza, pois nós não sabemos o que pedir, nem como pedir. É o próprio Espírito que intercede em nosso favor, com gemidos inefáveis. E aquele que penetra o íntimo dos corações sabe qual é a intenção do Espírito. Pois é sempre, segundo Deus, que o Espírito intercede em favor, a favor dos santos. Palavra do Senhor.
1: Vamos aclamar o Santo Evangelho cantando o canto número 202.

0: O Senhor esteja convosco. Proclamação do Evangelho de Jesus Cristo segundo Mateus. Naquele tempo, Jesus contou uma outra parábola à multidão. O reino dos céus é como um homem que semeou boa semente no seu campo. Enquanto todos dormiam, veio seu inimigo, semeou joio no meio do trigo e foi embora. Quando o trigo cresceu e as espigas começaram a se formar, apareceu também o joio. Os empregados foram procurar o dono e lhe disseram: Senhor, não semeastes boa semente no teu campo? De onde veio o joio? O dono respondeu: foi algum inimigo que fez isso. Os empregados lhe perguntaram: queres que vamos arrancar o joio? O dono respondeu: não. Pode acontecer que, arrancando o joio, arranqueis também o trigo. Deixai crescer um e outro até a colheita. E no tempo da colheita, direi aos que cortam o trigo: arrancai primeiro o joio, amarai-o em feixes para ser queimado. Recolhei, porém, o trigo no meu celeiro. Jesus contou-lhes outra parábola. O reino dos céus é como uma semente de mostarda que um homem pega e semeia no seu campo. Embora ela seja a menor de todas as sementes, quando cresce, fica maior do que as outras plantas e torna-se uma árvore, de modo que os pássaros vêm e fazem ninhos em seus ramos. Jesus contou-lhes ainda uma outra parábola. O reino dos céus é como fermento que uma mulher pega e mistura com 3 porções de farinha até que tudo fique fermentado. Tudo isso Jesus falava em parábolas às multidões. Nada lhes falava sem usar parábolas, para se cumprir o que foi dito pelo profeta: abrirei a boca para falar em parábolas, vou proclamar coisas escondidas desde a criação do mundo. Então Jesus deixou as multidões e foi para casa. Seus discípulos aproximaram-se dele e disseram: explica-nos a parábola do joio. Jesus respondeu: aquele que semeia boa semente é o filho do homem. O campo é o mundo. A boa semente são os que pertencem ao reino. O joio são os que pertencem ao maligno. O inimigo que semeou o joio é o diabo. A colheita é o fim dos tempos. Os ceifeiros são os anjos. Como o joio é recolhido e queimado ao fogo, assim também acontecerá no fim dos tempos. O filho do homem enviará os seus anjos, e eles retirarão do seu reino todos os que fazem outros pecar e os que praticam o mal, e depois os lançarão na fornalha de fogo. Aí haverá choro e ranger de dentes. Então os justos brilharão como o sol no reino de seu Pai. Quem tem ouvidos, ouça. Palavra da salvação.
1: Glória a vós, Senhor.
0: Podemos sentar um instante. Nós nos reunimos como comunidade cristã, como assembleia povo de Deus. E cada um que chega até a igreja constrói essa assembleia, ajuda a construir essa assembleia. Partilhamos da mesma fé, do mesmo sentimento nesse dia do Senhor. Rezamos a memória da morte e ressurreição de Jesus, o mistério da Páscoa, o mistério da nossa salvação, junto com todas as intenções que a gente partilha em cada momento, em cada celebração, em cada Santa Missa. A gente sempre diz assim que a missa ela tem 3 partes, assim, 4, né, bem distintas, né? Primeiro momento a gente se apresenta, a gente pede perdão, a gente purifica, a gente louva, a gente se prepara para o segundo momento, que é acolher então a mensagem de Deus, a mensagem de Jesus, entendida, compreendida, assimilada, aceita a mensagem de Jesus. Então nós nos dispomos ou estamos prontos para comungar com Jesus. Comungando com Jesus, então nós recebemos também o envio, ou reforçamos o envio que Jesus faz. Ide, eu envio vocês, né? Sejam boa semente, levem a boa semente para a família de vocês, para a casa de vocês, por onde vocês passam, né? Passem, né? E de modo especial para a nossa comunidade. A liturgia que a gente reza nesses domingos, domingo passado já era uma parábola, esse domingo são três parábolas, né? Agora, vários domingos, Jesus usa as parábolas. Parábolas são historinhas do dia a dia que Jesus usa para ajudar os discípulos a entender melhor a mensagem que ele está passando. Por isso as parábolas sempre iniciam, né? A gente pode ver aqui nos textos do Evangelho, quando inicia a parábola, Jesus diz: o reino dos céus é como essa historinha, é como o homem que semeou boa semente. O reino dos céus é como essa outra historinha da semente de mostarda, pequenininha. A terceira, o reino dos céus é como o fermento, como a historinha do fermento. Como o que que as três historinhas têm em comum é um pouquinho essa ideia da pequenez, ou de lançar a semente, de preparar a semente do trigo, preparar a semente da mostarda. Mostarda, na realidade, que ele se refere a uma árvore, né? E também o fermento. São sementes pequeninhas, o próprio fermento, a gente não percebe a presença dele, às vezes, né? Sabe que colocou, mas não nota, mas ele vai transformando a massa, né? A semente de mostarda é muito pequenininha, né? E ela vai se transformando e se transforma numa árvore. A semente do trigo é semente boa, mas junto pode caminhar ou ser lançada a semente do mal, a semente do joio. Então a palavra de Deus é que vai produzindo vida, que vai atingindo o seu objetivo sem a gente se dar conta, né? Sem a gente perceber esse acontecimento ao nosso redor. Então Jesus usa essas três parábolas para falar do reino dos céus, o trigo, o grão de mostarda, o fermento. E no final, por solicitação dos discípulos, então Jesus explica uma delas, né? A primeira, a parábola do joio. Sobre a parábola do joio, que o texto fala mais, do joio e do trigo, sobressai o contraste das atitudes das pessoas, né? Ou da comunidade. O patrão semeou boa semente, tarefa que acontecia de dia, mas o inimigo semeou o joio, o mal, na escuridão, nas trevas, durante a noite. A diferença entre as sementes só aparece mais tarde, né? É isso que é bom a gente entender. Às vezes a gente absorve muitas coisas desse mundo, muitas sementes, e a gente, na compreensão da gente, é tudo igual, é tudo de Deus, não faz mal, é tudo coisa boa, né? Então aqui para dizer que durante a semente ou a semeadura, às vezes a gente não percebe a diferença das coisas, mas depois no resultado ela aparece, né? A diferença aparece. Então aparece após florescer, o florescer da espiga, quando se percebe a presença do joio, que aparenta ser bom, ser trigo, mas não possui grãos dentro de si. Deve ser um capim que a gente conhece ali pelas lavouras, é pura palha. A atitude dos empregados aqui do texto, ela foi impulsiva e pouco sensata, diz o Evangelho, pois, como disse seu patrão, havia um risco de que, se fosse arrancado o joio muito cedo, arrancaria o trigo também. A tendência natural do ser humano é muitas vezes essa: querer eliminar o problema ao invés de administrar a situação adversa que está se apresentando, para poder obter uma melhor solução, melhores resultados. Desde a narrativa, diz o texto, sobre Caim e Abel, a Sagrada Escritura mostra que o que malvados e invejosos são capazes de fazer para eliminar o que é bom nas nossas relações, o que existe no mundo. Malvados e invejosos, desde o tempo de Caim e Abel, se empenham bastante para eliminar, para estragar o que é bom. Mas Deus, em vez de punir Caim com a morte, colocou nele um sinal, dando-lhe a oportunidade de se converter. Deus não matou ele, Deus não enforcou ele, né? Mas deu a possibilidade dele se converter. E aí diz o texto, a última parte, contém a explicação então da parábola do joio e do trigo, que é solicitada pelos discípulos. E é importante, segundo o autor aqui, notar que o pedido e a resposta acontece quando já estavam em casa. A casa, o ambiente da casa, da família, é símbolo das pessoas de fé reunidas ou da comunidade de fé reunida. Então, quando eles estão reunidos como pessoas de fé, como família, então Jesus explica a parábola, que é a última partezinha do texto do Evangelho. Explica-nos a parábola do joio. E aí Jesus diz: aquele que semeia a boa semente é Jesus, o campo é o mundo, a boa semente são os que pertencem ao reino, o joio são os que pertencem ao maligno, o inimigo que semeou o joio é o diabo, e a colheita é o fim dos tempos, o ceifeiro são os anjos. Como o joio é recolhido e queimado ao fogo, assim também acontecerá no fim dos tempos. O Filho do Homem enviará seus anjos, e eles retirarão do seu reino todos os que fazem os outros pecar. Isso é interessante a gente observar, né? Ele diz assim: todos os que fazem o mal e todos os que fazem os outros pecar. Quantas pessoas que, através dos seus ensinamentos, do seu pensar ou das suas atitudes, levam a outros pecar, né? Então, os que fazem os outros pecar, os que praticam o mal, serão lançados ao fogo, como o joio, que não produziu nada de bom, não produziu sementes e assim por diante. Então Jesus termina dizendo: quem tem ouvidos, ouça. Quem quiser entender, entenda, né? Essa é a proposta, é o desafio do próprio Cristo. Então a provocação das parábolas, lá no início do comentário inicial da nossa missa, dizia para a gente pensar o que que nós estamos semeando na nossa vida, o que que nós estamos semeando no nosso coração, o que que nós estamos semeando na nossa família, na convivência da nossa família. É trigo, é semente boa, ou às vezes escapa algum joio, alguma sementezinha da peste, né, junto naquilo que a gente faz, naquilo que a gente diz. Então Jesus vem para nos fortalecer, para nos encorajar a continuar semeando o bem, a boa semente. Professemos nossa fé rezando: creio
2: em Jesus Cristo, seu único Filho, nosso Senhor, que foi concebido pelo poder do Espírito Santo, nasceu da Virgem Maria, padeceu sob Pôncio Pilatos, foi crucificado, desceu aos céus dos mortos, ressuscitou no terceiro dia, subiu ao céu, está sentado à direita de Deus Pai Todo-Poderoso, donde há de vir a julgar os vivos e os mortos. Creio no Espírito Santo, na Santa Igreja Católica, na comunhão dos santos, na remissão dos pecados, na ressurreição da carne, na vida eterna.
0: Irmãos e irmãs, peçamos a Deus que sejamos sempre abertos e atentos para ouvir sua voz, desejosos de conversão. Por isso, elevemos as nossas súplicas, rezando juntos. Atendei, Senhor, nossa oração.

0: carta seja aceita por Deus Pai Todo-Poderoso.
1: Receba, Senhor, por tuas mãos este sacrifício, para a glória do seu nome, para o nosso bem e de toda a Santa Igreja.
0: Ó Deus, no único sacrifício da cruz levastes à plenitude os diversos sacrifícios da antiga lei. Aceitai esta oblação das mãos dos vossos fiéis e santificai-a com a mesma bênção que destes à oferenda de Abel, a fim de que sirva para a salvação de todos o que cada um trouxe em vossa honra. Por Cristo nosso Senhor.
2: Amém.
0: O Senhor esteja convosco.
2: Ele está no meio de nós.
0: Corações ao alto.
2: O nosso coração está em Deus.
0: Demos graças ao Senhor, que é nosso Deus.
2: É nosso dever e nossa salvação.
0: Na verdade, é digno e justo, é nosso dever e salvação dar-vos graças sempre em todo lugar. Senhor Pai Santo, por vosso amado Filho Jesus Cristo. Ele é a vossa palavra, pela qual tudo criastes. Ele é o nosso Salvador e Redentor, que se encarnou pelo Espírito Santo e nasceu da Virgem Maria. Ele, para cumprir a vossa vontade, adquirir para vós um povo santo, estendeu os braços na hora da sua paixão, a fim de vencer a morte e manifestar a ressurreição. Por isso, com os anjos e todos os santos, proclamamos a vossa glória, cantando a uma só voz.

0: Na verdade, ó Pai, vós sois santo, fonte de toda a santidade. Santificai, pois, estes dons, derramando sobre eles o vosso Espírito, a fim de que se torne para nós o corpo e sangue de nosso Senhor Jesus Cristo.
1: Enviai o vosso Espírito Santo.
0: Estando para ser entregue, abraçando livremente a paixão, Jesus tomou o pão, pronunciou a bênção de ação de graças, partiu o pão e o deu a seus discípulos, dizendo: tomai todos e comei, isto é meu corpo que será entregue por vós.

0: Do mesmo modo, no fim da ceia, ele tomou o cálice em suas mãos e, dando graças novamente, o entregou a seus discípulos, dizendo: tomai todos e bebei. Este é o cálice do meu sangue, o sangue da nova e eterna aliança. Será derramado por vós e por todos para a remissão dos pecados. Fazei isto em memória de mim. Eis aqui o mistério da nossa fé.
1: Todas as vezes que comemos este pão e bebemos deste cálice, anunciamos, Senhor, a vossa morte, enquanto esperamos a vossa vinda.
0: Celebrando, pois, o memorial da morte e ressurreição do vosso Filho, nós vos oferecemos, ó Pai, o pão da vida, o cálice da salvação. E vos agradecemos porque nos tornastes dignos de estar aqui na vossa presença e vos servir.
1: Aceitai, ó Senhor, a nossa oferta.
0: Suplicantes vos pedimos que, participando do corpo e sangue de Cristo, sejamos reunidos pelo Espírito Santo num só corpo.
1: O Espírito nos una num só corpo.
0: Lembrai-vos, ó Pai, da vossa Igreja, que se faz presente pelo mundo inteiro e aqui convocada no dia em que Cristo venceu a morte e nos fez participantes de sua vida imortal, que ela cresça na caridade em comunhão com o Papa Leão, nosso Bispo Rodolfo, os bispos do mundo inteiro, os presbíteros, os diáconos e todos os ministros do vosso povo.
1: Lembrai-vos, ó Pai, da vossa Igreja.
0: Lembrai-vos também, na vossa misericórdia, dos nossos irmãos e irmãs que adormeceram na esperança da ressurreição, nossos familiares, amigos, entes queridos, que são lembrados nas intenções que a gente acolheu nesta missa, o que estamos lembrando neste momento. Todos, enfim, que partiram desta vida, acolhei-os junto a vós, na luz de vós.

0: dai-lhe segundo vosso desejo a paz e a unidade, vós que sois Deus, com o Pai e o Espírito Santo. A paz do Senhor esteja sempre convosco.
1: O amor de Cristo nos uniu.
0: Cordeiro de Deus,
1: que tirais o pecado do mundo, tende piedade de nós. Cordeiro de Deus, que tirais o pecado do mundo, tende piedade de nós. Cordeiro de Deus, que tirais o pecado do mundo, dai-nos a paz.
0: Felizes nós todos que saímos de nossas casas, reservamos esse dia, esse momento, achamos importante, como pessoas de fé que nós somos, participar dessa assembleia, desse encontro, dessa Santa Missa. Proclamamos sempre que Jesus é o Cordeiro de Deus, é aquele que tira o pecado do mundo.
1: Senhor, eu não sou digno de que entreis em minha morada, mas de uma palavra serei salvo.
2: Canto de Comunhão, número 417.

Nós encerramos então a nossa Santa Missa aqui da Igreja Matriz Sagrada Família, Davi Canabarro, nesse domingo, dia do Senhor. A gente agradece sempre a presença de cada um, quem escuta pela rádio, agradece a Rádio Amizade, o seu Giacondo, né? Sempre pela oportunidade de transmitir a missa. Nossas lideranças, equipe de liturgia e cantos, ministros, equipes de leitura, né? Que sempre colaboram também para que a missa seja preparada e também construída. Lembramos para a próxima semana as comunidades que estão também em comunhão com a gente. Na terça-feira, dia 21, às 14 horas, missa na Comunidade Consoladora. Quarta-feira, às 19 horas, missa na Comunidade Nossa Senhora do Rosário. Quinta-feira, dia 23, às 14 horas, missa na Comunidade Nossa Senhora da Paz. 19 horas, Comunidade São Peregrino. Sexta-feira, às 18h30, missa da Saúde aqui na Matriz. Sábado, dia 25, às 9 horas, temos o encontro paroquial dos ministros da Eucaristia aqui na Igreja Matriz. Inicia às 9 horas com a missa, depois encerra com o almoço às 11h30, né? Que o Conselho Econômico aqui da Matriz prepara para todos os nossos ministros. Sábado, dia 25, às 18h30, a missa da catequese, a missa aqui na Matriz. No próximo domingo, a gente já avisa quem costuma acompanhar a nossa missa, não vai acontecer a transmissão da missa. Nós temos a missa em Muliter no domingo e acontece a festa do colono e do motorista lá de Muliter. Então, às 9 horas, a gente tem a bênção dos carros, dos caminhões, junto à igreja de Moliterno, e depois, às 10h30, então, a missa festiva, e depois a festa que continua durante o dia. Então, reforçamos o convite a todos para participar da festa. O pessoal da Fátima também, sábado à noite, né, tem o seu tradicional jantar, então, se alguém, as comunidades costumam prestigiar, mas se alguém costuma participar também do jantar da comunidade de Fátima, sábado à noite, o tradicional jantar da comunidade. Então, os eventos que a gente tem no próximo final de semana. E a gente vai lembrando, né? Nós estamos praticamente a menos de um mês da festa da nossa paróquia. Dia 16 de agosto, a festa da paróquia Sagrada Família, em honra a São Cristóvão e São Roque. Então, convidamos a todos para se organizar. A gente tem a equipe de festeiros trabalhando, organizando esse momento, né? Estamos convidando as comunidades, todo mundo, para a gente construir esse momento de comunhão, esse momento maior de comunhão paroquial no dia da festa da nossa paróquia. Então, todos convidados a participar, colaborar, ajudar a construir essa festa, que é a festa, então, maior da nossa igreja aqui de Davi Canabarro. Oremos. Nós os pedimos, Senhor misericordioso, permanecei junto ao vosso povo e fazei passar da antiga para a nova vida aqueles que iniciastes nos mistérios do céu. Por Cristo nosso Senhor. Amém.

0: Só lembrando, sábado que vem é o dia em que a gente celebra o dia do nono e da nona, né? Então os nonos costumam vir, né? Então a gente convida a família para vir junto com os nonos, né? Na missa do sábado que vem, a catequese vai fazer uma homenagem também. Então a gente celebra a missão dos nossos avós na próxima missa. O Senhor esteja convosco.
1: Ele está no meio de nós.
0: A bênção do Deus Todo-Poderoso, a proteção de Nossa Senhora desse permaneça sobre todos. Em nome do Pai, do Filho e do Espírito Santo. Amém. Amém. Ida em paz, um bom domingo, uma boa semana e que o Senhor vos acompanhe.
1: Graças a Deus.

Nota de falecimento. As famílias Campanhar e Ossani, enlutadas, informam o falecimento de Dilceu Ossani, o Sapo, aos 51 anos. Corpo está sendo velado na capela mortuária de São Francisco, sala 2, em Ibiraiaras. Hoje, às 16 horas, será celebrada a missa de corpo presente e após dar-se ao seu sepultamento no cemitério da Associação São José de Ibiraiaras. Com pesar, noticiamos o falecimento de Dilceu Ossani, o Sapo. Nota de falecimento. A funerária Mosse, juntamente com a esposa Andréia, o pai José, a mãe Neiva, o filho Ezequiel, irmãos, cunhadas, amigos e demais familiares, com pesar, comunicam o falecimento de Evandro de Vargas aos 37 anos. O corpo está sendo velado na capela mortuária de Siríaco. Hoje, às 17 horas, será celebrada a missa de corpo presente e após dar-se ao seu sepultamento no cemitério de Cruz Altinha. Com pesar, noticiamos o falecimento de Evandro de Vargas.

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1: Buenas, buenas, meus amigos, 10 horas mais um minuto, hora oficial do Brasil. No ar mais um Origens do Pampa, aqui na minha, na tua, na nossa ZYD 689, 107.3 Amizade FM. Falamos de Davi Canabarro para toda a região e para o mundo, para o amigo que nos honra com a companhia, através do 107.3 ou através da internet, amizadefm.com.br ou também através do aplicativo. Vamos reverenciando nossa história, nossa cultura, nossos usos e costumes através da música e da poesia. E você nos ajuda a fazer Origens do Pampa através do WhatsApp 549-8435-2490. Depois da transmissão da Santa Missa Dominical, desde a Igreja Matriz Sagrada Família, aqui de Davi Canabar, celebração presidida pelo Padre Luiz Senhor. E aliás, nós precisamos muito da proteção divina, porque a nossa humanidade está virada de perna para o ar. Que coisa de louco! É peão se achando preso.

mulheres e muita gente achando isso normal. O errado parece que tá certo. Mas também para quem tem um presidente condenado em todas as instâncias por corrupção, voltando à cena do crime, não podemos esperar muita coisa. O Supremo Tribunal Federal, atolado em corrupção e muita gente achando normal. É o que está certo, está errado, quem está errado parece que está certo. Mas vamos com fé, por isso a importância de a gente ter fé na vida e se agarrar ao patrão da instância maior, é só ele para resolver. Mas vamos em frente, meus amigos, que tem muita vida ainda pelo caminho e nós precisamos ter fé para seguir. Agradecendo sempre a tua audiência e a proteção divina, vamos abrindo mais um Origens do Pampa nesse domingo de sol. Domingo de julho, com a temperatura às 10 da manhã na marca dos 21 graus. Realmente é raro que está acontecendo o torneio de laço, justamente nesse final de semana abençoado. Nossos amigos da campeira do CTG Davi Canabarro, os quadros de laço Chaleira Preta e Rodeio Serrano, estão recebendo mais de 40 equipes aqui em Davi Canabarro nesse final de semana. Festa linda, uma barbaridade. Parque Municipal de Rodeios Zeca Ouro tá lindo de ver. Um abraço a toda a pionada que por lá tá botando o braço à prova nesses dois dias de lida campeira. E o tempo segue firme hoje. Previsão de chuva é só para amanhã, segunda-feira. 2 milímetros apenas, mas na terça já engrossa o caldo. Podemos ter 67 milímetros de chuva segundo a Climatempo. Temperaturas amenas, amanhã entre 17 e 22, na terça entre 17 e 29 graus, ou melhor, 17 e 19 graus na terça, entre 14 e 17 na quarta, com mais 16 milímetros de chuva, entre 11 e 16 na quinta-feira, aí já para de chover, assim como na sexta, a temperatura cai um pouco, entre 8 e 19 graus. Tempo firme no próximo sábado, dia 25. Previsão de 4 milímetros, temperatura de novo entre 11 e 16 graus. Esta é a previsão da Climatempo para esta semana. 10 horas mais 6 minutos. 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Ui, a Rio Grande Velho, e assim nós vamos começar o Origens do Pampa deste 19 de julho, o astral lá em cima, levando até você a boa música do Rio Grande e fazendo já um convite para o dia 11 de setembro, para você participar da abertura da Semana Farroupilha 2026 do CTG Davi Canabarro com o grupo Som do Sul. Ontem estivemos com alguns amigos lá em Água Santa. Alô, Lacir Nervo, patrão dos Cavaleiros Sentinela da Tradição, os amigos que promoveram um baita evento lá, Ovelha Recheada, 10ª edição da Ovelha Recheada, com animação do grupo Bater Coxa, um baita fandango também, muita gente por lá, na comunidade da Gruta, em Água Santa, pessoal de toda a região esteve por lá, mais uma baita festa gaúcha. Aquele abraço aos amigos de Água Santa, já fizemos o convite para eles voltarem ao CTG Davi Canabarro no dia 11 de setembro, assim como demais amigos da região e aqui de Davi Canabarro. Semana Farroupilha cheia lá no nosso acampamento neste 2026, todas as entidades aqui do nosso município nos ajudando a elaborar a programação
e preparando o desfile.

desfile temático dos 400 anos das missões. Ele abraça todas as entidades aqui de Davi que atenderam o chamado e estão com a gente nesta Semana Farroupilha 2026, que vai começar deste jeito assim. Surungo do Fim do Mundo, Grupo Som do Sul. Bom dia.

0: Marca Borrada, obra prima do grande Porca Véia, nos deixou cedo, mas ficou sua marca, o seu legado, e deixou também o grupo Cordiona animando fandangos pelo Rio Grande e pelo Brasil. Grande Porca Véia. Vamos seguindo com Origens do Pampa, na companhia da loja Neto lá de Casca. 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
0: 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Alô, amigo Valdecir Mariosa, o Graia, tá firme e forte o índio velho. Nos encontramos esta semana e ele pediu para homenagear o filho Vanderlei, que na última segunda-feira esteve de aniversário. Alô, Vanderlei! Nosso abraço, felicidade, saúde e paz, que o patrão lá das alturas siga te abençoando, iluminando tua caminhada. Vanderlei Mariosa, aniversariante da última segunda-feira. Abraço, Valdecir, nosso amigo Graia. Firme e forte sempre. Vamos trazendo homenagem que os monarcas fizeram ao seu fundador, um dos nomes mais importantes da música gaúcha, Nézio Alves Correia Gildin. Hoje temos os monarcas como um dos grandes grupos do nosso Rio Grande, se deve muito ao Gildin e também ao Chiquito, que lá atrás começaram essa trajetória. Hoje os monarcas seguem aí firmes e fortes, animando o fandango pela região, como foi na última sexta-feira ali em Paraí. Amigos aqui de Davi Canabarro foram numa comitiva de mais de 30 pessoas para lá. A baita festa, mais uma. Dia 4 de setembro, os monarcas estarão em São Sebastião e Ibiraiara. Mais uma baita festa e por lá nós estaremos também. Alô, amigos de São Sebastião. E no sábado, dia 5, a festa é lá no CTG Velha Tapera em Gentil, grupo Tchê Cacareco e aquele entreveiro de boy. A festa gaúcha está começando, logo vem o setembro, e aí intensificam-se os eventos e os encontros. Vamos trazendo então os monarcas nesta obra do João dos Santos e do Varguinhas, na interpretação do próprio João dos Santos, a voz marcante dos monarcas. Dom Gildinho, eterno monarca, bom dia!

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0: aí só fica a história mesmo. Bela letra, interpretação impecável, Wilson Paim, Uma Sombra de Carreta. Lembrando dos tempos das tropiadas e das carreteadas que cortavam o solo gaúcho, levando o nosso progresso há muito tempo atrás. Wilson Paim, Uma Sombra de Carreta. 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
0: 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Soberana Máquinas, o melhor lugar para fazer negócio. 10:36, tá chegando para cantar no Origens do Pampa o Mano Lima. Vai para o nosso amigo Adriano Oliveira. Diomedes, estão aí pelo sítio. Uma lida velha bem gaúcha. Torresmo já tá pronto e logo vamos ensacar o salame. A massa tá temperadinha, tudo pronto aí pra fazer um salame velho a capricho, não é mesmo, Adriano? Bom domingo pra vocês aí pelo sítio. Rádio Velho cravado no 107.3, deste jeito assim, ó. Manhando o porco. Este já não precisa mais manhar. Já virou torresmo. Abraço! Na sequência, Newton Ferreira, Vida de Cabelos Brancos. Bom dia!

Bueno, meus amigos, aqui quem está falando é o cantor e compositor gaúcho Newton Ferreira. Que todos os domingos nós temos um encontro marcado aqui na Rádio Amizade FM da querida cidade de Davi Canabarro. É o programa Origens do Pampa, com meu amigo Marco Antônio Gori. Para mim é uma satisfação muito grande estar com todos vocês. Tchê, baita abraço e que a música sirva para nos encontrarmos sempre.

0: Nota de falecimento. As famílias Campanharo e Ossani, enlutadas, informam o falecimento de Dilceu Ossani, o Sapo, aos 51 anos. Corpo está sendo velado na Casa Funerária São Francisco, Sala 2, em Ibiraiaras. Hoje, às 16 horas, será celebrada a missa de corpo presente e após será dado sepultamento no cemitério da Associação São José de Ibiraiaras. Com pesar, noticiamos o falecimento de Dilceu Ossani, o Sapo. Nota de falecimento. A funerária Mosse, juntamente com a esposa Andréia, o pai José, a mãe Neiva, filho Ezequiel, irmãos, cunhadas, amigos e demais familiares, com pesar comunicam o falecimento de Evandro de Vargas aos 37 anos. Corpo está sendo velado na capela mortuária de Siríaco. Hoje às 17 horas será celebrada a missa de corpo presente e após dar-se-á o sepultamento no cemitério de Cruz Altinha. Com pesar, noticiamos o falecimento de Evandro de Vargas.
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0: 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E como eu falei pela manhã, hoje está acontecendo um torneio de laço aqui em Davi Canabarro. E vem desde ontem, né? Com equipes de toda a região, mais de 40 equipes, botando o braço à prova. Esse evento promovido pelo CTG Davi Canabarro, pelo seu departamento campeiro, pelos quadros de laçadores Rodeio Serrano e Chaleira Preta. Essas duas semanas, dando corda que nem gente grande. Tá bonito de ver. E quem tá por lá também, o nosso gaiteiro cantador, homem do lombo do cavalo, Agenor Batistello, grande Agenor. Aquele abraço, meu amigo. Tem raízes no Davi Canabarro e está aquerenciado no vizinho município de Vanini. Está aí na linha Santo Ângelo, lá com o mano Edmilson, dois parceiros de Fandango. E hoje o Agenor tá por aí. Certamente trouxe a acordeona junto, porque o homem é prevenido. E onde ele vai estar sempre bem acompanhado pelos amigos, por sua acordeona companheira. Um abraço, Genor, toda a família, os amigos do Sentinela da Serra, lá de Vanier. Estamos trazendo, claro, ele, o ícone do fandango gaúcho. Porca véia. Marca borrada.

0: 10:59. Vamos seguindo com o Origens do Pampa neste 19 de julho, na companhia do Marciano Bonamigo, que compra e vende tratores e implementos agrícolas. 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

0: Serrano, Chaleira Preta, e também do Departamento Campeiro do CTG Davi Canabarro. 23 graus nesse momento aqui em nossa cidade. Por falar em CTG Davi Canabarro, ontem nos despedimos de um dos patrões da nossa entidade, Leonir Borim, grande amigo da gente que estava há bastante tempo já residindo em Passo Fundo, passou por um câncer aí nos últimos 8 meses e ontem acabou, ou anteontem acabou falecendo, e o seu sepultamento foi ontem lá em Passo Fundo. Estivemos por lá nos despedindo do amigo, levando um abraço à família. Aliás, queremos por aqui também estender um abraço à família Borim, aos seus filhos, Raul, a Bárbara, enfim, todos os irmãos, sobrinhos, familiares, a sua mãe, Dona Assunta, todos que fazem parte e fizeram parte da vida do Nire. Nosso amigo Nire foi patrão do CTG Davi Canabarro no final dos anos 90, deixando também a sua contribuição à nossa entidade. Condolências a toda a família do Leonir Borim, o Nire. 11 horas mais 5 minutos, como sempre, na abertura da segunda hora do Origens do Pampa, temos o momento da poesia. E hoje vamos trazer mais uma vez o Nero Borges de Góis, este poeta lá de Arvorezinha, era primo Dr. José Luiz Sebem, aí em Casca. Grande abraço, Dr. José Luiz, toda a família, certamente mais uma vez nos honrando com a sintonia naquele velho sistema do rádio ligado na cozinha e outro na churrasqueira, para não perder um minuto da Santa Missa Dominical e depois do Origens do Pampa. Ele abraço. Gosto de ser como sou, Nero Borges de Góis. Bom dia.
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2: Gauchada amiga, aqui quem fala é César Oliveira.
3: E aqui quem fala é Rogério Melo. Nós também estamos aqui com nosso amigo Marcos Ouro.
2: Forte abraço.
3: Um abraço, Inga.

0: 11:12, hora oficial do Brasil. Ouvimos César Oliveira e Rogério Melo, O Campo. Vamos a um breve intervalo comercial. Daqui a pouquinho nós vamos ter uma atração para lá de especial para você que nos honra com a companhia, que andava em Canabar, toda a região, especialmente os amigos de Siríaco. Tem um artista siriaquense que está fazendo um sucesso louco de especial. Uma música autoral aí que está começando a estourar nas redes sociais aí logo, logo. Vocês vão ouvir aqui também no Origens do Pampa. Carlos Alexandre, Carlinhos, Carlos Alexandre Propodosky, daqui a pouquinho, ao vivo aqui no Origens do Pampa. É pra já.
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0: Bueno, bueno, 11:17 e assim nós vamos tocando o Rio Grande por diante pelas ondas da Amizade FM, na companhia da loja Neto lá de Casca, que é um verdadeiro centro de compras no segmento de eletroeletrônicos e também no conserto de equipamentos eletrônicos. 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Onze horas mais 18 minutos e nós vamos fazendo uma prosa especial aqui ao vivo enquanto o mate vai rodando aqui nos estúdios da Amizade. Temos a presença do querido amigo, gaiteiro por demais, cantor, agora compositor, Carlos Alexandre Propodowski. Bom dia, meu parceiro. Seja bem-vindo.
1: Bom dia, meu amigo Marcos. Obrigado pela acolhida. Sempre muito prazeroso vir na Rádio Amizade. Tenho a felicidade de estar aí pela terceira vez. Poder estar tomando mate contigo para nós contar um caos, realmente motivo de muita alegria, meu parceiro.
0: E hoje veio bem acompanhado, o Voadão, né? Adão,
1: tá aí o Voadão.
0: Alves da Luz.
1: Trouxe ficou, junto.
0: Claro, tem que trazer pra segurança do gaiteiro. Que tal?
1: E que meu
0: e a avó Maria ficou pelo rancho.
1: A avó Maria ficou na escuta lá.
0: E tá? O vô Luiz Carlos e a avó Cleci também.
1: Também, avisei eles, devem estar escutando.
0: Grande amigo.
1: Assim dá um abraço.
0: Como teu pai, né, Fabinho? Grande Fabinho, a mãe Josiane. Devem estar feliz da vida por lá, Carlinho.
1: Com certeza, às vezes eles até se emocionam escutando a marca nova que fiz ali. Até um abraço pro meus quatro avós, pro pai e pra mãe, que sempre me apoiaram nessa empreitada aí. Isso aí faz a diferença, meu parceiro.
0: Véio. Ah, não tenha dúvida. E você é um piazote ainda, né? Que idade tu tá, Carlinho?
1: Tô com 19, meu amigo.
0: Mas que tal, meu velho, com o futuro todo pela frente e fazendo já um sucesso especial animando o Fandango. Aliás, ontem, né? Você veio de madrugada do Fandango e hoje cedo já bolhou a perna aqui pra Davi Canavar.
1: Já estamos de novo abraçados na Gaita, né? Tocamos no Montauri ontem lá.
0: Bill e os Fandangueiros.
1: Com o grupo Bill e os Fandangueiros de Vila Flores. Baita Fandango, formatura de curso de dança. Tocamos lá. Eu acho que o pessoal se agradou lá, tio Marcos.
0: Ah, não tenho dúvida, né? Música de qualidade, com essa acordeona preta aí abrindo e fechando no tranco, velho, bem gaúcho, não tem como dar errado.
1: Mais por bondade do amigo
0: do que
1: por...
0: Que tá. Não, mas eu já conheço a qualidade do amigo. Aliás, tem outro gaiteiro que tá na nossa escuta aí, Carlinho, ó, o Bruno Prigo.
1: Olha aí,
0: grande
1: rapaz.
0: Bruno, ele pediu por coincidência, relato do gaiteiro. Esta é a marca do Carlinhos aqui, ó, ele diz, ó, bom guri de siríaco. Que tal? Só pra ouvir mesmo. Grande Bruno! Grande, agora já Bruno. Falemos, ele disse que não era pra falar, era só pra escutar.
1: Ah, não, agora já sinta-se homenageado, tio Bruno, um abraço.
0: Divulguemos pro mundo aí através da internet também, esse que é o importante. Abraço, Bruno, você e toda a família aí, obrigado pela parceria, pela companhia. Mas olha aí como é importante, já tá espalhando a notícia, não é mesmo, Carlinho?
1: É verdade.
0: A rede social hoje é uma ferramenta que nos ajuda muito. Esta é a parte do modernismo que nos ajuda a levar mais longe a autêntica música gaúcha. E é isso que você faz, né? Através dos fandangos e desta marca. Como é que surgiu a inspiração para escrever essa música, Carlinhos?
1: Escrever? Pois então, como eu costumo falar, meu amigo Marcos, acho que no dia eu estava bastante inspirado. Claro. E fui escrevendo devagarzinho. Tem uma curiosidade, o primeiro verso que eu fiz, acho que foi o verso que a gurizada mais gostou, que é aquele que eu homenagear a minha terra, o siriaco, como eu falo, e falo das minhas raças. E esse foi o primeiro, eu consegui musicar ele para fazer que as palavras rimassem, e depois fui carteando, fazendo os outros ali, mas questão ali de um dia a letra já estava pronta e musicada já.
0: Que maravilha, é a inspiração do artista, dizem que é assim mesmo, né? De uma hora para outra surge a inspiração, fala do teu pai, do Fabinho.
1: Isso, esse verso aí, Marcos.
0: Que maravilha, que maravilha.
1: Homenageia, homem velho.
0: Vamos, antes de tocar essa marca que foi gravada aí pelo estúdio do grande mestre Maicon, não é mesmo?
1: Isso aí.
0: Maicon Teddy da Silva, volta e meia quando ele tá aqui pelo Vanino, ele escuta Origens do Pampa também, aí mandamos um abraço pro mestre Maico.
1: Fica um abraço, você tá na escuta. E um abraço, professor, meu amigo, ali do Vanini. Forte abraço, parceiro, velho.
0: Maravilha. Mas antes, vamos fazer uma ao vivo.
1: Com certeza.
0: Daquele artista que te inspirou, certamente, eu não tenho dúvida, que o Hélio da Rosa Xavier, mais conhecido por Porca Véia, nos deixou cedo, mas ficou a marca, né? O legado dele.
1: Ficou, né, meu amigo, velho. Enquanto eu for vivo e tiver força pra tocar e cantar, sempre vou me lembrar dele e tocar as músicas dele, então.
0: Vamos fazer uma dele, então, para nós começar a prosa por aqui.
1: Então vamos fazer uma da autoria dele aí, que tá no quarto, quinto LP que ele gravou. Um arrastapé na minha terra é assim.
0: Vamos abrir a garta.

0: E o velho ditado se confirma, quem sabe faz ao vivo, não é mesmo, meu amigo Carlinho?
1: Ah, beleza, parceiro.
0: Rosa buena, que alegria. E na volta do mate aqui, seu Adão, tomando um chimarrão aqui nos estúdios da Amizade, por casa, meu parceiro de futebol, Fabinho, deve estar faceiro uma barbaridade.
1: Ah, deve estar, na escuta lá.
0: Coisa boa.
1: Mostra também no ronco de gaita.
0: Como é que tá a agenda aí do Bill e os fandangueiros, amigo Carlinho?
1: Olha, Marcos, graças a Deus, tá cada vez crescendo mais, tá como tem que estar, né? Agora, mês de julho nós tínhamos 4, tocamos 4 sábados do mês aí. Mas agora pro mês de agosto, que nós vamos entrar o próximo mês, e estamos com 9.
0: Maravilha.
1: Acho que deu um mês de 5 fins de semana, né?
0: Certo.
1: E vamos tocar bastante sábado e domingo aí. Mais pro lado da Serra, lá, Nova Prata, perfeito, Vila Flores, Veranópolis.
0: E o setembro também, certamente vai
1: setembro,
0: ter.
1: Setembro? E o.
0: É o mês o bom das do comemorações.
1: Setembro. E isso. Ali é a safra do músico, né?
0: Do artista.
1: Vai aparecendo.
0: Com
1: Se
0: certeza.
1: Deus quiser, vai aparecendo cada vez
0: que
1: mais.
0: Que coisa aí. Buena. Tia, então agora sim vamos trazendo aí a obra-prima do nosso amigo Carlinhos, esta música que foi gravada ali com o nosso parceiro Maicon Teddy da Silva. Olha aí, olha, tem mais gente fazendo contato. Jonas Ribeiro.
1: Dá um esse aí é galo.
0: Pro irmão Carlinhos, mete ficha, parceiro velho. Ih, coisa boa. Abraço, Jonas.
1: Eu queria estender um abraço pra ele também, Marcos. Esse aí eu tive o prazer de tocar com ele aí. Um ano e meio, 2 anos aí. Grande, Jonas, grande parceiro, vocalista.
0: Que maravilha.
1: Forte abraço, meu amigo. Fique com Deus aí.
0: Obrigado pela companhia também, Jonas. Claro, estamos aí com o privilégio de contar hoje aqui com o Carlinhos, Carlos Alexandre Propodoski, né, gaiteiro, cantor e agora compositor também. Vamos deixar o abraço então, Carlinho, para nós fechar e mandar essa música para todos os nossos ouvintes. Deixar o nosso abraço, o nosso carinho e, claro, certamente vamos nos encontrar pelos palcos da vida por aí, né?
1: Com certeza, tio Marcos. Hoje foi só mais uma prosa nossa aí e pra frente temos muita oportunidade. Gostaria de mandar em geral um abraço pro pessoal lá da minha terra, do Siriaco, que graças a Deus tô sendo muito bem prestigiado, essa minha música nova aí. O pessoal lá pega junto, Marcos. Eles não medem esforço pra me ajudar. Escuto
0: maravilha.
1: Bastante, seja no Spotify, no YouTube. E não vou falar o nome de ninguém, senão vou me esquecer.
0: Ah, vamos mas cometer um abraço. Alguma injustiça.
1: É verdade. Um beijo no coração de cada um, de toda a região aí. Pra mim é uma alegria estar perto de vocês aí, ver o pessoal cantar junto, dançar minha música. Isso aí é motivo de bastante alegria.
0: Eu não tenho dúvida nenhuma, porque temos tantos amigos ali em Siríaco, né? E parceiros do CTG Neco Goulart, dos Quadros de Laço e de outros segmentos também ali em Siríaco. São nossos irmãos aqui, vizinhos. Então temos isso. Uma alegria. É, de contar com essa vizinhança também de Muliterno, de Vanille, enfim, de todas as querências aqui da volta. Temos essa irmandade e alegria de ter muitos ouvintes em todos esses lugares. Aqui especialmente, claro, hoje com a tua visita, os amigos de Siríaco. Nosso abraço, nosso carinho. Obrigado por ter vindo aí, Carlinho.
1: Eu que agradeço o convite do amigo, sempre muito prazeroso vir aqui e quando der no jeito apareço de novo, meu parceiro.
0: Vamos atracar então a marca... Relato do Gaiteiro, né? Não tinha nem falado o nome da música. Relato do Gaiteiro. O nome também ficou de acordo. E a letra, quem não ouviu ainda, certamente vai gostar agora, que é um tranco bem fandangueiro, na marca gaúcha, não é mesmo? Acho estilo serrano.
1: Bastante estilo bem serrano,
0: isso,
1: né?
0: Isso aí.
1: Fiz mais ou menos dentro do estilo que eu gosto de ouvir aí e o pessoal gosta também.
0: Maravilha. Obrigado mais uma vez. Vamos então trazendo ao vivo, primeira mão aqui. No Origens do Pampa, já esteve no programa do Elias, né, apresentando esta música na sexta-feira e hoje, Origens do Pampa, tem o privilégio de rodar. Relato do Gaiteiro. Grande abraço, bom dia!

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11:37, que prosa buena com o amigo Carlinhos Propodoski. O velho tá bem na prosa e na cordiona, não adianta. Tá no sangue, não é, amigo Fabinho? O seu Luiz Carlos. Família querida aí de Siríaco. 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

Alô, amigo Gilberto Batistello, grande parceiro, parente velho, hoje estão aí na linha Aquele churrasco velho, louco de especial. O seu Luiz Carlos Carulo, alô, amigo Neck, grande Neck. Você é parceiro de longa data também. Estamos mandando uma música para todos que estão por aí, né, amigo Gilberto? Estamos tocando Rio Grande por diante, através das ondas da 107.3. Para vocês, nosso abraço, nosso carinho. Estamos trazendo música que foi pedida pela Adriana Damini. Abraço, Adriana, toda a família. Estamos trazendo os mateadores, eles que estarão aqui no aniversário do CTG Davi Canabarro, dia 28 de novembro, os mateadores lá de Santiago, fazendo sucesso no Brasil inteiro, com novas músicas gravadas há pouco tempo. Este grupo que tem mais de 30 anos de história, os mateadores, grande Beto Frizo, grande comandante dos mateadores, eles vêm para cantar deste jeito assim, eu, mais ela.

nota de falecimento. A funerária Mosse, juntamente com a esposa Andréia, o pai José, a mãe Neiva, filho Ezequiel, irmãos, cunhadas, amigos e demais familiares, com pesar comunicam o falecimento de Evandro de Vargas aos 37 anos. Corpo está sendo velado na capela mortuária de Siríaco. Hoje, às 16 horas, será celebrada a missa de corpo presente após dar-se ao sepultamento no cemitério da comunidade de Cruz Altinha. Com pesar, noticiamos o falecimento de Evandro de Vargas. Nota de falecimento. As famílias Campanharo e Ossani, enlutadas, informam o falecimento de Dilceu Ossani, o Sapo, aos 51 anos. O corpo está sendo velado na capela mortuária São Francisco, Sala 2, em Ibiraiaras. Hoje, às 16 horas, será celebrada a missa de corpo presente e após dar-se ao seu sepultamento no cemitério da Associação São José de Ibiraiaras. Com pesar, noticiamos o falecimento de Dilceu Ossani, o Sapo.

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bueno, bueno, vamos. Seguindo com Origens do Pampa, quando são 11 horas mais 52 minutos, manhã de domingo, 17 de julho. 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Alô, amigo Valdir Roque Danhese, homem titular do Encontro com os Amigos. Final de tarde de sábado, ele e a Maeve comandam este baita programa há muito tempo já no ar, trazendo a música raiz, aquela música autêntica, sertaneja, que já não se ouve mais por aí, mas que tem uma qualidade impecável. Parabéns, Valdir, pela condução do programa. E ele manda a música pro tio Arlindo Ouro, que tá lá na linha Santo Ângelo hoje, né? Tá morando em Passo Fundo desde 1993 e é parceiro lá de carteado e de festa com o Valdir. Então pro tio Arlindo, tia Luísa, também pro tio Oca, tio Kiko, tia Tere, o Mano Ede, que tá recebendo os amigos aí na linha Santo Ângelo, ele e o Léo, a Vera, a Gil, Matheus, a Jaque, toda a turma tá por aí pela linha Santo Ângelo, toda a turma, não é mesmo, Valdir? Aquele abraço. Estamos trazendo também música para os amigos lá da linha 16, Milha Vaca Casca. Alô, meu amigo Idali Pigosso. O pessoal tá aí. Lavagem de carro e caminhão aí na Milha Vaca, na linha 16, pertinho da carroceria Odone. Turma buena aí pelo Milha Vaca. Coisa boa. Abraço também ao Juliano Spiller. Grande Juliano. Crescendo música pro seu Edir Spiller. Estava de aniversário ontem. Grande Dile.
Parabéns pelo seu aniversário, estão aí na sua casa com aquele churrasco velho especial para comemorar o aniversário e celebrar a vida aí com a filharada, não é mesmo, Edir? Abraço, Juliano! Estamos atendendo a solicitação dos ouvintes na medida do possível, não é mesmo? Eita! Isabelle, Angélica, Alfeu! Torcendo pela Argentina hoje à tarde. Olha aí com o chimarrão, velho, com as cores dos hermanos. Abraço ao Feu, Angélica, Isabelle. Estamos trazendo aí o Zé Mendes para tocar para esses amigos queridos. Roubei a Fazendeira, é a música autêntica do nosso Pago Gaúcho. Grande Zé Mendes lá da Esmeralda. Pro Brasil e pro mundo.

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3: 12:02, no início da terceira hora do Origens do Pampa, vamos às cotações dos grãos que foram comercializados na última sexta-feira aqui na nossa região. A soja foi vendida a R$ 129 a saca de 60 quilos, o milho R$ 61 e o trigo R$ 70 também a saca de 60 quilos. Sempre lembrando que esses são os preços médios praticados aqui pela nossa região. 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

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Entra na nossa companhia lá em São Domingos do Sul, meu amigo Ari Vicense, grande abraço Ari, obrigado pela parceria de sempre. Estamos trazendo para o palco do Origens do Pampa o fronteiro Adair de Freitas, lá de Santana do Livramento, e vem para cantar esta obra-prima, Previsão, já que hoje temos tempo parcialmente encoberto, mas a partir de amanhã tem previsão de chuva, apenas 3 milímetros, mas na terça-feira vai para 67, aí vai engrossar o caldo. Terça-feira, temperaturas entre 17 e 19 graus, e a previsão é para 67 milímetros, segundo a Climatempo. Então, tá aí, dá certo, e a previsão do Adair de Freitas, não é mesmo? Meu grande amigo Ari Vicense. Também vamos trazendo na sequência a música dos Mirins. O Ederson tá solicitando para oferecer pro Ivanir Sequim. Aquele abraço, Ivanir, para o Ederson. Tempos de Guri, os Mirins na sequência. Também vamos mandando um abraço a Diolanda e o Onis aí de Siríaco, sempre ligaditos com a gente. Vai para vocês também, música do Adair de Freitas e depois os Mirins, Tempos de Guri. Grande abraço, boa tarde.

nota de falecimento. A funerária Mosse, juntamente com a esposa Andréia, o pai José, a mãe Neiva, o filho Ezequiel, irmãos, cunhadas, amigos e demais familiares, com pesar, comunicam o falecimento de Evandro de Vargas aos 37 anos. O corpo está sendo velado na capela mortuária de Siríaco e hoje, às 17 horas, será celebrada a missa de corpo presente e após será dado o sepultamento no cemitério de Cruz Altinha. Com pesar, noticiamos o falecimento de Evandro de Vargas. Nota de falecimento. As famílias Campanharo e Ossani, enlutadas, informam o falecimento de Dilceu Ossani, o Sapo, aos 51 anos. Corpo está sendo velado na funerária São Francisco, Sala 2, em Ibiraiaras. Hoje, às 16 horas, será celebrada a missa de corpo presente e após dar-se-á o seu sepultamento no cemitério da Associação São José de Ibiraiaras. Com pesar, noticiamos o falecimento de Dilceu Ossani, o Sapo.

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12:18, início de tarde de domingo, 19 de julho de 2026. 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Alô, doutor Alan Martins das Chagas. Ele, o Piazito Francisco, hoje na querência de Ibiraiaras, lá na etapa do Ciartes, na declamação, toda a família do CTG, laço da amizade de Casca, nosso abraço, nosso carinho. Pessoal participando aí deste baita evento, que é a etapa do Ciartes, na modalidade declamação. Francisco já vem firme e forte. Nova geração aí do laço da amizade, com a experiência do mestre Alan Martins das Chagas e todos os peões e prendas desta importante entidade tradicionalista. Nosso abraço, nosso carinho. Vamos trazendo para o palco do Origens do Pampa Lisandro Amaral, este taura fronteiriço também, lá da Santana do Livramento, fronteira da Paz, atendendo o amigo Fábio Câncer. Alô, Fabinho, oferecendo para Gabriele, a sua prenda, Gabriele Girardello. Vamos tocar Romance de Campo e Flor, música linda, uma barbaridade. Aí também para os amigos de Chapecó, alô Luciano do Prado, grande Luciano, a Priscila, tá com a mãe por aí também, dona Ione, o sogro Dirceu, dona Cleusa também, não é, Luciano? Que privilégio ter esse povo bueno aí na companhia do Origens do Pampa, na capital do oeste catarinense, na linda Chapecó. Um churrasco domingueiro à moda gaúcha, tenho certeza, hein, Luciano? Alô, Dirceu! Abraço a todos vocês, obrigado pela parceria, pela companhia. Vamos trazendo Romance de Lua e Flor com Lisandro Amaral. Na sequência, o João Luiz Correia vem cantar Na Unha do Graxaim. Alô, amigo Luciano Justino, abraço a você, oferecendo esta música para o seu tio Luiz, lá de Sirico, popular Graxaim. É, na sequência, Nas Unhas do Graxaim, quem vem para o palco do Origens do Pampa é o João Luiz Correia. Na primeira, Romance de Campo e Flor. Romance de Campo e Flor com Lisandro Amaral. Boa tarde.

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12:30, em frente com Origens do Pampa, nesse 19 de julho, na companhia da GV Veículos, que tem à venda um Honda HR-V EX ano 2018. 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

12:34 e o nosso grande parceiro Gilberto Batistello tá lá no NEC Carolo, no Luiz Carlos, e manda uma foto. É o que eu sempre falo, é pra indicar com o índio velho que tá aqui fechado em quatro paredes, uma fome velha violenta, e eles mandam foto aí de um churrasco bem à moda campeira. Grande abraço a todos que estão por aí. Vamos trazendo para o palco do Origens do Pampa os mateadores e depois os monarcas. Os mateadores, o tio Oca, o pessoal lá do sítio do Maio, estão retribuindo. O amigo Valdir, Roque Danese, que está solito lá pelo Passo Fundo hoje. O tio Oca já convida para o fandango com os mateadores dia 28 de novembro. Anota aí, amigo Valdir Danese. Mateadores, dia 28 de novembro, comemorando 56 anos do CTG Davi Canabarro. Vai ser uma baita festa, não tenha dúvida. Mas antes disso, vamos convidando o Valdir para a Semana Farroupilha, no dia 11, na sexta-feira, 11 de setembro, Grupo Som do Sul. Dia 19 de setembro, tradicional entreveiro de boia campeira. Próximo Origens do Pampa, vamos detalhar toda a programação da nossa Semana Farroupilha 2026 do CTG Davi Canabarro. Você já anota aí, dia 11, na sexta-feira, o Grupo Som do Sul. Dia 19, teremos o entreveiro de boia campeira. E na quarta-feira, dia 16, um café de chaleira. Tradicional café de chaleira. Um revirado e tudo. Vai ser bonito de ver. E os mateadores, dia 28 de novembro. Na sequência, vem os monarcas, o trote do Alazão para o Butico. Alô, Butico! Pro doutor Batim, Donati, toda a turma aí de casca, grandes amigos. Na primeira, os mateadores, uma vaneira de respeito. Depois, o trote do Alazão com os monarcas.

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12:48. 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Alô, amigo Orley, toda a equipe por aí. Nesta hora, já no merecido descanso, depois da lida nesta manhã de domingo. 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Vamos em frente com Origens do Pampa, já no arremate da lida. 12:51. Alertando mais uma vez, né? Que esta semana vem chuva. Amanhã é pouco, é 2 ou 3 milímetros, mas na terça-feira, segundo a Climatempo, é para quase 70 milímetros. Então fica ligado aí, vai te prevenindo. Agradecendo sempre os nossos apoiadores e, claro, né, a companhia dos nossos ouvintes aqui de toda a nossa região. E aquele mais distante ligado com a amizade através da internet, amizadefm.com.br. Vamos nas duas últimas músicas aqui, homenageando alguns casais aqui que estão completando umas datas importantes, né? Seu Luiz, Dona Neiva Paludo, amanhã 58 anos de matrimônio. Que alegria poder cumprimentar esse casal querido. Alô, seu Luiz, Dona Neiva. Família Paludo em festa, né? Porque amanhã seu Luiz e a Dona Neiva completam 58 anos de casados e também o filho Claudecir Paludo completando 30 anos de matrimônio amanhã. Ele e a Zenete Bonai Paludo. Claudecir é querenciado lá em Marau. Grande amigo da gente também. Parabéns. Muitas felicidades aos casais e a música solicitada pela Dona Neiva é com o grupo Cordiona Rosa Branca.
E para fechar Origens do Pampa deste domingo, vamos trazendo obra do João Pantaleão Gonçalves Leite, saudoso poeta. Estava nos últimos anos da sua vida aqui em Passo Fundo. Na voz do Nenito Sarturi, Infância Perdida. Esperamos ter feito boa companhia a você aqui de Davi, da região, do Brasil, acompanhando Origens do Pampa. Desejo uma ótima semana, que possamos ter muita saúde, muito trabalho para esta próxima semana e nos encontrando no próximo domingo, a partir das 10 da manhã, em mais um Origens do Pampa. Grande abraço, até lá!

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1: Olá, gauchada do Brasil, olá, fãs e amigos dos serranos. Que ótimo que já estou com vocês, recebendo seu carinho, sua atenção e audiência. Sejam bem-vindos a mais um Encontro com os Serranos. Hoje, mais uma vez, vou surpreendê-los, pois programei uma ótima seleção musical com uma grande diversidade de músicas, de estilos e de intérpretes para compor esse programa especial, o qual denomino Acervo Musical. 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
1: E para começarmos a parte musical desta edição especial do nosso encontro, anuncio em seguida as músicas. Eu Não Vou Mais Deixar Você Tão Só, na interpretação de Rafa.

0: Rodamos para vocês com Raça Negra, obra composta por Antônio Marcos. Eu Não Vou Mais Deixar Você Tão Só. Depois com Gustavo Lima, do Christian Luz, a obra Culpa. E do André Coelho, com o grupo Carqueja, rodamos Galderiada. Pequena pausa e logo voltaremos com mais músicas aqui no acervo musical de hoje. Uma faceta do nosso programa Encontro com os Serranos. Até já, meus ouvintes.
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0: De volta, agradável companhia de todos vocês, queridos ouvintes, com o programa Encontro com os Serranos. 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
0: 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Regressando com o programa Encontro com os Serranos, é o acervo musical. Rodaremos agora Para Mudar a Minha Vida e A Ferro e Fogo, na interpretação do grupo Traia Véia, obra composta por César Augusto, Carlos Roberto Piassoli, ainda Valéria Leão, João Vitor, Vinícius Leão. Em seguida, rodaremos Última Lembrança, composta por Luiz Menezes, na interpretação do querido e saudoso colega e amigo Leopoldo Racier, um grande cantor, um grande intérprete da nossa música nativista. E encerrando o bloco, rodaremos O Beijo do Adeus, na interpretação de João Moreno e Mariano, também com a participação de Durval e Aladim. Obra composta por Darcy Rossi e José Marciano. Vai lá, Ganso!
4: Sejam todos bem-vindos ao Traia Acústico.

0: Obrigado, gente!
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0: Rodamos para vocês com o Traiaveia para mudar a vida e a Ferro e Fogo. Depois com Leopoldo Racier, Última Lembrança, e encerrando o bloco, O Beijo do Adeus, com João Moreno e Mariano, com a participação de Durval e Aladim. Pequeno intervalo e logo teremos a sequência do programa. Regressando com o nosso encontro, a agradabilíssima companhia dos nossos fãs e amigos, por essa que é a sua rádio favorita, sua rádio do coração. 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
0: Meus amigos, de volta com o nosso acervo musical, uma faceta diferente do nosso encontro com os serranos, trago agora mais três músicas escolhidas a dedo para todos vocês. Amor de Mis Amores, com Francis Goya, composta por Ángel Cabral. Depois Yesterday, no saxofone Rufus, obra composta por Paul McCartney. E, encerrando o bloco, a clássica milonga argentina Silhueta Porteña, na interpretação de Fernando Serrano e sua orquestra, composta por Nicolás Luiz Cúcaro, Juan Ventura Cúcaro, Orlando Danielo e Ernesto Noli. Vai lá, Ganso!

0: Rodamos para vocês Amor de Mis Amores, com Francis Goya. Depois Yesterday, com saxofone Rufus. E ainda Silhueta Portenha, com Fernando Serrano e sua orquestra. Pequeno intervalo e logo a sequência do programa.
1: 1:40.
0: De volta com o nosso encontro sob o prestígio da companhia de todos os nossos queridos ouvintes. 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
0: Regressando com o nosso encontro com os serranos, hoje o acervo musical, rodaremos essa clássica obra, Prisioneiro, na interpretação de Felipe e Falcão, composição do Ronaldo Carandina e do Vicente Dias da Costa. Em seguida, a clássica Love Story, na interpretação de Caravelle Orquestra, composta por Francis Lai, música tema do grande filme do mesmo nome, Love Story. E em seguida, os serranos tocam uma das músicas mais bonitas que nós já gravamos, que conta uma história muito bonita, que é Abraço Eterno, quando aquele gaiteirinho pequeno abraça sua gaita. Os versos são de Dionísio Costa e a música de Rico Basqueira, de saudosa memória, esse grande gaiteiro lá da Serra do Rio Grande. Vai lá, Ganso!

0: rodamos para vocês com Felipe Falcão, Prisioneiro, depois com a Orquestra Caravelle, Love Story e Abraço Eterno com Os Serranos. Pequeno intervalo e daqui a pouquinho mais, logo, logo, mais música para vocês. Até já. O programa Encontro com Serranos volta à audiência de todos que nos prestigiam com essa amável sintonia. 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
0: Caros amigos, gente boa que nos acompanha, mais música aqui no nosso acervo musical de hoje. José Mendes interpreta dele Mensagem de Saudade. Depois, Os Monarcas, de João Alberto Preto e João Agenir dos Santos, cantam Tirando a Cisma. E o Xiru Missioneiro, do Doné Teixeira, canta Bugio Roncador. Vai lá, Ganso!

Rodamos para vocês com José Mendes, Mensagem de Saudade. Com os Monarcas, Tirando a Cisma. E com o Xiru Missioneiro, Bugio Roncador. Breve pausa e logo mais música aqui no Acervo Musical. Até já, meus ouvintes.

0: Voltando à agradável companhia dos nossos fãs e amigos com o programa Encontro com os Serranos. 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
0: Regressamos com o nosso Encontro com os Serranos, trazendo mais música a todos vocês que nos acompanham, por esta que é a sua rádio favorita. Agora, uma obra instrumental do nosso mais recente DVD, Os Serranos nos Galpões das Estâncias. No Costado do Bugio, obra de minha autoria, Edson Dutra, na interpretação dos Serranos. Depois, Chiru Missioneiro interpreta Domador do Rio Grande, composição dele e do Luiz Neiro. Depois desse autêntico shot com esse bravo e talentoso colega Chiru Missioneiro, vamos concluir a parte musical do nosso acervo com esse clássico da nossa música gaúcha, O Tropeiro, com os irmãos Bertucci, Oneide Adelar, em sua gravação original, com o som lá dos anos 50. Vai lá, Ganso!

0: Rodamos para vocês com os serranos no costado do bugio, com Chiru Missioneiro, domador do Rio Grande, e com os irmãos Bertucci, o tropeiro. Meus queridos e prezados ouvintes, estamos por concluir mais essa edição do nosso encontro de cultura, de civismo, encontro de arte, o encontro com os serranos, que hoje, de modo excepcional, somente focalizou músicas de diversos estilos e com diversos intérpretes, mesclando-os, perfazendo assim o nosso acervo musical. Sei que não iremos agradar a todos os gostos pela variedade das músicas, dos intérpretes e dos estilos, mas agradando a maioria dos ouvintes já me basta. E, pelo que tenho consciência, a maioria gosta, porque muitos elogiam essa faceta bem diferente que o programa tem proporcionado a todos vocês que nos acompanham. Então fica aqui expressa a minha gratidão a todos aqueles que nos acompanharam, que gostaram, e aos que não gostaram, eu peço evidentemente as minhas desculpas. Minha gratidão às empresas que anunciam localmente e aquelas que são nossas parceiras por aqui. 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
0: 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Caros ouvintes, por derradeiro agradeço ao colega Ganso, competente técnico de áudio, e fundamentalmente minha reverência e agradecimento a Deus, nosso grande arquiteto do universo, que sempre nos tem abençoado, e que ele os abençoe também. E até a próxima semana. Até lá, gauchada do Rio Grande, do Brasil e do mundo.
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2: Vamos chegando por aqui então, 5 horas 30 minutos, 5h30, domingo 19 de julho de 2026. Abraço a você, não quero que esteja ligado aqui na programação da 107. Muito obrigado pela companhia. Temperatura está na casa dos 21 graus, tempo nublado, ventando bastante. Aliás, a previsão indica aí, né? Alerta de vendaval severo, muita chuva aí no decorrer dessa semana. E por enquanto estamos no aguardo, tomara que não venha coisa aí para prejudicar o povo, né? Já o pessoal já vem sofrido aí de tempos atrás, e agora infelizmente o que a meteorologia está indicando, já vem alertando há vários dias, que aí para os próximos dias a coisa não é boa, mas vamos ficar confiante aí que nada de mal aconteça. 5h31. 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Aquele abraço, vamos lá então, eu daqui, você daí, Victor e Léo cantam bonito, boa sorte para você.
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2: Cinco horas, 36 minutos. Bora lá de volta com a nossa programação. 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E assim, vamos seguindo no ritmo da boa música. Agora a música gaúcha, é a hora e a vez, então, do grupo Rodeio, cantar bonito aqui na nossa programação, Iguaria Campeira. Vamos mandando um abraço lá pro nosso ouvinte lá na comunidade Campo Alegre, Siríaco, seu Arlindo Paludo. Alô, seu Arlindo, aquele abraço, obrigado pela companhia do amigo aí. Me diz ele aí que todos os domingos escuta aqui a programação do Domingo Show, então fico feliz aí em contar com a audiência do amigo. Abraço pro senhor, pra toda a sua família aí, saúde e vida longa. Obrigado então mais uma vez pela companhia do seu Arlindo Paludo lá no Campo Alegre, Siríaco. Canta Grupo Rodeio, Iguaria Campeira. 5:39

Domingo Show ao som de Richie. Música bonita do Rich, então, a vida tem dessas coisas. São 5 horas e 45 minutos. Seguimos a nossa programação. 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Muito bem, programação do Domingo Show tem sequência por aqui, 5 horas e 47 minutos. Nós seguimos com mais música, então vamos puxar por aqui quem que chega para cantar bonito para nós. Vamos dar um giro no passado e sertanejo, clássico da música sertaneja, então chega na voz de Leandro e Leonardo, Casa Separa.

Muito bem, 5 horas e 54 minutos. Música bonita na voz da banda G10, cantando a canção Cristal Quebrado. Seguindo a nossa programação, vamos sempre com a boa música em destaque por aqui para você, nosso ouvinte, que está aí do outro lado do rádio, nos dando a honra da sua companhia. Hoje, os olhos voltados aí para a final da Copa do Mundo. É, então, enquanto a Argentina e a Espanha aí se enfrentam, por enquanto tudo igual no 0-0, e vamos ver aí no que dá, né, se a Argentina vai ser a favorita mais uma vez ou a Espanha é a que levará essa vez a taça, né? Vamos aguardar aí nos últimos momentos. 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Seguimos com a música por aqui então, agora vamos com ele, o cantor das multidões, Amado Batista, canta A Vida de Trabalhador.

Tá aí então, música bonita, o saudoso e eterno mestre da música gaúcha, o Ney de Bertucci. Eu já fui feliz. São 6:06. Seguimos já nesse início de noite de domingo, hoje, 19 de julho de 2026. Abraço a você ligado aqui na Amizade. 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

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A nossa programação tem sequência. Vamos com Jean Giovanni, Querer e Perder.

0: Isso mesmo, o Domingo Show por aqui no seu rádio Amizade FM 107.3, a melhor sintonia do rádio regional é aqui. Nós seguimos, ouvimos aí o som de Talagaço, Rosa e Azul. E a música segue por aqui então. 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Muito bem, vamos com mais música por aqui então, atendendo a participação do nosso ouvinte através do 3351-1277, nosso amigo, grande ouvinte, Miltinho Nath, sempre nos dando a honra da companhia, lá no São João Batista Siríaco, está oferecendo música lá pro seu irmão, lá na capital do Planalto Médio, Passo Fundo, seu Argino, a dona Marlene, também pro seu sobrinho Luiz e a esposa aí do Luiz, a Márcia. Tá bom, então, dado o recado aí do nosso amigo Miltinho, então, lá pro seu mano lá em Passo Fundo, o Argino, a dona Marlene, o Luiz e a Márcia. Música com o Mano Lima, o cantor do Bororé. Canta bonito pra nós, então, a música Manhã do Porco.
1: 6:17.

Daí então, 6 horas 28 minutos, Zezé de Camargo e Luciano, Baby Cambé também. Você ouviu Banda São Francisco, Tudo Acabou? E assim nós seguimos então, são 6 horas e 28 minutos. 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Nosso muito obrigado, nossos apoiadores, e claro, obrigado a você pela companhia de sempre. Vamos registrando por aqui então a participação da nossa ouvinte Zélia, lá da cidade de Muliterno. Alô, dona Zélia, está homenageando a sua netinha, a Emily de Lima. Emily de Lima, que está completando aniversário no dia de hoje, né? Completando mais um ano de vida. Então, nossos parabéns aí juntamente com a família para a garotinha Emily de Lima, que hoje completa mais um ano de vida. Saúde, felicidades, muitas realizações, tudo de bom em sua vida. Também vai a homenagem do Matheus Henrique, acho que é o irmão, né? Matheus Henrique, e da mãe Eliette. Tá aí então a avó Zélia, o Matheus Henrique e a mãe Eliette, para a garotinha Emily de Lima, que hoje está de aniversário. Mensagem de aniversário então com o Nando Reis, né? Cante. Vamos deixar aí rodando então a mensagem de aniversário então para a aniversariante. Enquanto isso, vamos agradecendo mais uma vez a sua companhia, a você que seguiu ligado conosco. O meu muito obrigado. Desejo uma ótima semana que vem por aí. E domingo que vem, se Deus quiser, a gente estará por aqui novamente. Vamos finalizando por aqui então. E domingo que vem a gente volta com mais um Domingo Show. Aquele abraço, tudo de bom. Até mais então. Tchau, tchau.

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0: sucesso pra papais.
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